0: 6:16.
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2: É isso aí, bom dia, né? 7h27, tá aí, bom dia pra você, meu amigo, bom dia, minha amiga, estamos chegando pra ficar na sua companhia depois aí do horário eleitoral, né? Obrigatório, estamos chegando pra ficar mais um programa bregão, né? Brega popular até 11, meu amigo, só as populares e as tops do mundo brega. Bom dia pra você que já está do outro lado, a você que está sintonizando a gente. Valeu demais, né? A partir de agora é brega até encostar no pescoço. Valeu, né? Bom dia pra você, meu amigo. Bom dia, minha amiga. A partir desse momento eu conto com você, com a sua grande e honrosa audiência. Show de bola. Brega popular até 11. Só bregão, hein? Tá valendo. A partir de agora eu conto com a sua grande e honrosa audiência. A você que nos escuta através do Rádios Net, aonde quer que você esteja. Em qualquer parte do mundo, né? Até na China. Você escuta a gente, né? Bom dia. E a você que nos escuta através da frequência 1370, em toda a região, sítios, comunidades, cidades vizinhas. Aquele abraço, bom dia. A partir de agora, o Bregão só está começando. Eita! Eita, vamos lá, né? Começando bem, vamos começar o bregão neste sabadão. Eita, hoje é sabadão, viu? Dia de alegria, dia de curtição e dia de ouvir o bregão, claro, né? Hoje já são 5 de setembro de 2026. Bom dia pra você, a você que tá ouvindo, tá na sintonia, aonde quer que você esteja. A partir de agora, o bregão só está começando.

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0: É isso aí, beleza, né? Bregão popular até 11, meu amigo. Só os populares e as tops do mundo brega. Eita, só começando bem. Daí Alipe Martins e Fernando Luiz. Até rimou, né? Alipe Martins com Fernando Luiz. Começando bem o nosso programa. Bom dia, um ótimo sabadão pra você. Você que tá ouvindo.
1: Eita, brega gostoso.
0: É, meu amigo. Só bregão, viu, no sabadão. Tá pensando que é brincadeira? Por isso que eu digo que depois de nós é nós de novo. E ainda sobra muito. Vamos lá, bom dia, já vamos começar a atender, né? Galera já mandando mensagens, né? Muitas mensagens chegando aqui, a gente vai atendendo aí. Começando bem, já são 7 horas mais 36 minutos. Bom dia. Vamos lá, vamos atender aqui aos Zenidos, lá do São Severino e também Dona Lindalva Lima da Lagoa dos Marinheiros, né? Bom dia, Dona Lindalva Lima. Bom dia, Alzenir.
2: Bom dia, Tony. Passa pra mim aquela música Saudade com Zezinho Barros, pra mim curtir, pra toda a minha família. Ofereço para Veroneide, pra Lucinha Lins, pra Maria de Fátima e pra todos que estiver na escuta. Tenha um bom dia e fica com Deus.
0: Pronto. Bom dia.
3: Bom dia. Dona, eu queria ouvir a música com Léo Magalhães. Volta pra mim.

0: para oferecer para meus filhos, para Lucinha Lins, para Auxilei com Madilene no Cita Sul, para Francisco de Abidi Natal, seu Chico Barbosa em Jaguaribe, para
1: Beleza.
0: minha irmã Antônia, aí na rua José Ferreira, para
1: Hoje
0: Dona
1: José
0: Socorro
1: Ferreira
0: da Lagoa
1: Sobrinho, isso
0: Nova,
1: mesmo.
0: para você, para Celinho. Tenha um bom sábado. Fica com Deus.
1: Valeu, Zeni. Nossa amiga lá do São Severino, né? Bom dia e obrigado aí pela audiência de sempre, né? Sempre ouvindo a gente, nossa amiga Zeni. Show de bola. E também Dona Lindalva Lima, o pessoal da Lagoa dos Marinheiros, né? Ouvindo a gente. Bom dia, bom dia.
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0: Aí, Zezinho Barros, né? Saudade. Foi pra dona Lindalva Lima, lá da Lagoa dos Marinheiros, ouvindo a gente. Muito obrigado aí, pessoal da Lagoa dos Marinheiros, ouvindo aí o Bregão no Sabadão. O caqueado aqui é nosso, viu? E depois de nós, você já sabe, é nós de novo. E ainda sobra muito.
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0: É isso aí, meu amigo. É, tá valendo aí, né? Até 11 o caqueado é por aqui. Manda aqui um alôzão para o nosso amigo Adriano, lá do Alto Santa Teresa, né? Show de bola, meu amigo. Obrigado aí pela audiência também, né? É, seu João de Deus, dona Leopoldina, pessoal do Agreste, né? Gabriela, nossa amiga que tá ouvindo a gente lá na José Cesário. Nita do Manel Vieira, nossa amiga também, né? Sempre ouvindo a gente, muito obrigado aí. Meu amigo Gilson, lá das Crioulas. O homem é bom, viu? Valeu, meu amigo. Bom dia, bom dia. E muito obrigado aí pela sua audiência e pela sua sintonia. E tem mais gente querendo falar com a gente, né? Eita, vamos lá, né? Bom dia, bom dia.
2: Eita, brega gostoso! Detona aí, meu compadre!
0: Vamos lá!
3: Bom dia, Tom Oliveira. Bom dia pra todos vocês aí, Augusto Filho. Célio Baixo tá de folga hoje.
0: Grande Francisco de Abdias.
3: Passou uma música boa aí. Música de Amado Batista aí, pra participação de Joel, mas vou ficar na escuta, grande. Vai pra Os Leitos e Itaçude. Anscoa, Lagoa Nova, Lúcia Lins, Severino, Rosilei, para Roseni, Sim, São Severino,
0: aí para Roseni, isso mesmo.
3: Cidade, Zezinho de Zé Pedro no Agreste, seu Chico Baiano, do Melo, Dona Rainda, todo meio de Lagoa aí, Sérgio Lagoa, Cleide Lagoa, Chico Peva, para todos que estão na escuta, seu Chico Barbosa em Jaguaribo.
0: Pronto.
3: Jaguaribo e os dois filhos, e a filha dele aqui em Natal, saúde e paz para todos. Passar aí essa música de Amado Batista com a participação de Joel, grande, vou ficar na escuta nesse pregão aí.
0: Pronto, meu amigo.
3: Sabadão.
0: Na hora.
4: Bom dia, Tom Oliveira. Aqui é Josani Dalina, do sítio São Felipe, Pedrinha Serra. Então, eu gostaria que você tocasse As Uvas e as Raposas com Reginaldo Rossi.
0: Raposa e as Uvas.
4: A todos os meus familiares, todas as minhas amigas e todos os ouvintes do programa.
0: Pronto. Valeu, minha amiga Joseni. É Raposa e as Uvas, isso sim. Com Reginaldo Rossi, isso mesmo. Vamos aqui começar com Joelma Calypso e Amado Batista. Quem ama, não deixa de amar. Eita, essa daí, né? Nosso amigo Francisco de Abdias, lá em Natal, ouvindo a gente. Bom dia, bom dia.

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1: É isso aí, beleza. Bom dia pra você. Já são 7h59, quase 8 horas, né? Bom dia pra você que está aí do outro lado, a você que está ouvindo. Maria de Fátima, nossa amiga, lá no Venha Ver, né? Ouvindo a gente também. Muito obrigado aí pela audiência de sempre, né? Pessoal bom do Venha Ver, sempre ouvindo a gente. Seu José Benoni, seu JB, lá em Águas Lindas de Goiás. Valeu, né? Muito obrigado aí pela audiência e pela companhia. Edileuza, nossa amiga lá da Chapada do Formoso. Isso mesmo, ouvindo a gente também, né? Muito obrigado. Tá valendo demais, né? Pessoal bom que nos escuta sempre. Sempre ouvindo aqui o nosso programa. Meu amigo Manuel, tá ouvindo a gente lá nos tanques. Beleza, né? Tá valendo. Antônia Guilherme, nossa amiga lá do Manel Vieira, ou melhor, do Sabino Leite. Suzana Carvalho em Coronel João Pessoa, nossa amiga ouvinte, sempre ouvindo aqui o nosso programa, né? Muito obrigado aí pela audiência de sempre, pessoal bom que nos escutam através da frequência 1370 e também através do Radiosnet, aonde quer que você esteja, viu? Na China, no Japão, nos Estados Unidos, na Croácia, na Holanda, aonde quer que você esteja, né? Tá ouvindo a gente através do Radiosnet? Muitíssimo obrigado aí pela audiência e pela sintonia. Vamos mandar aqui para minha amiga Maria de Fátima, lá do Venha Ver, Roberto Miller, Entre Espumas. Obrigado, minha amiga. Obrigado a você, né? Nosso ouvinte assíduo de todos os dias, sempre ouvindo a gente. Seu Zezinho, lá nos Purões, também ouvindo a gente, né? Muito obrigado, tá valendo demais, né?

É o bregão no sabadão, meu amigo. É. Vamos mandar entre espumas pra nossa amiga Maria de Fátima, lá do Venha Ver, né? Ouvindo a gente, sempre, sempre sintonizando aqui. E também vamos mandar uma outra aqui, vamos mandar uma boa daquelas do grande e saudoso Carlos Alexandre pra nossa amiga Fabiana Souza, lá em Pereiro, no Ceará. Tá ouvindo a gente também. Olha só, gente, foi achado aqui um chaveiro, né? Uma chave com o nome DAF. Isso mesmo. Aí tem o chaveirinho com o nome gigante Premiações. E tem aqui um negócio que eu não sei nem o que é, mas é tipo outra chave pra ligar alguma coisa, né? Num chaveiro aqui foi perdido, encontraram e deixaram aqui na rádio, né? A chave tem o nome DAF. Isso mesmo. É ou de moto ou de carro, mas é, né? Aí tem mais três chaves, né? Quatro chaves, aliás, normais, de portões, né? Com certeza, de portas. Gold, entre outras. E outro utensílio aqui que eu acho que é de abrir alguma coisa, que ela parece um tipo código, né? Pronto, quem perdeu ou quem souber, pode ir buscar aqui na rádio que o rapaz encontrou e deixou aqui, né? Com a gente. Beleza? Do jeito que tá aqui, se for preciso fazer, meu amigo. Se for preciso fazer, né? Vai custar meio caro, né? Pronto, tá aqui na rádio. Beleza? Bom dia, bom dia.

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1: É isso aí, 8:09, 8:09. Ótimo sabadão para você que está aí do outro lado, você que está chegando, você que já mandou mensagem, né? Tá ouvindo aqui o Bregão no Sabadão, show de bola, meu amigo. Obrigado aí pela grande e honrosa audiência de sempre, né? A você, ouvindo, participando, né? Mandando mensagens. Olha só, foi encontrado uma chave, né? Com um chaveiro aqui, com a chave com o nome DAF. Isso mesmo. E também Gigante Premiações, né? Tem um chaveiro aqui com esse nome. Mais quatro chaves, né? De portões, ou de porta mesmo. E mais uma outra chave aqui que é tipo codificada, né? Quem encontrou, deixou aqui na rádio. E você que perdeu, né? Pode vir pegar aqui na rádio que está por aqui, viu? Você que perdeu. Um chaveiro desse aqui. Se for mandar fazer de novo, meu amigo, o negócio fica pesado, né? Beleza? Bom dia, bom dia. Vamos lá, tem mais gente querendo falar com a gente. Vamos lá, bom dia.
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1: Vamos lá, bom dia.
3: Bom dia, meu caro amigo Oliveira.
1: Bom dia, seu JB.
3: Me fala, JB. Tony, prepara a música que tem como título Saudades da Minha Terra. Com o grande cantor Sérgio Reis, isso mesmo. Essa não é para você, né? Vai para Baixinho do Relógio, vai para Eugênio, próxima rádio. Vai para meu amigo João de Deus, Dona Leopoldina, lá no Citegracinho. E, claro, né? Para aquelas pessoas
1: Pronto.
3: Que gostam de música sertaneja.
1: Uhum.
3: E também, né? Aquelas pessoas que às vezes trocaram o campo, né? A roça.
1: Isso.
3: A fazenda para. Anunciaram tudo para morar na cidade, né?
1: Beleza.
3: Que eles meditem bem essa música. Ok?
1: Ok.
3: Deixei um outro só para você. Fica na paz. Deus abençoe.
1: Valeu, meu amigo. Bom dia, Antônio.
4: Você ia ser mais um amor, sabe?
1: Pronto. Rapaz, acho que quando o Antônio mandou essa mensagem, ainda estava quase dormindo, né? Valeu, minha amiga. Obrigado. Eu vou tocar uma domadão das boas, né? Daquelas que dói até nos calcanhares. Imagine nos cotovelos. Bom dia, bom dia.
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1: É isso aí, beleza. É, meu amigo, estamos de volta depois aí desse bregaço, né? Então volta Amado Batista e Kel Smith. Já são 8h20. Bom dia pra você, né? Você que tá ouvindo. Muitas mensagens chegando, a gente vai atender. Só pede um pouquinho de paciência que dá certo, né? Todo mundo aí mandando mensagens, a gente vai atendendo na sequência, de acordo com como vai chegando aqui as mensagens, beleza? É isso aí, meu amigo. Vamos lá. Bom dia, bom dia.
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1: É, vamos lá.
3: Bom dia, compadre Tony.
1: Bom dia, seu Zezinho.
3: Hoje estou de Buenos Aires, velho.
1: Aí sim.
3: Graças a Deus.
1: Não esqueça do amigo velho.
3: Luiz Justino, Francisco Dias, Lúcia Lins, Manuel Bandeira, Paulinho Pedrinho, João de Deus, Dona Leopoldina, Francisco Dias, da Grande Natal. Pronto, pode dizer agora.
1: Pronto, já tá dito.
4: Bom dia, Tony, Aura. Por favor, passa uma música de Carlos Alexandre, Querias Eu, para oferecer minha mãe Maria, meu filho Lucas, minha irmã Aurelia, minha amiga Sônia, minha amiga Lu Oliveira, a Loreninha, a você, Agostinho Filho, a Céia, a Geraldina e a Sônia, Antônio Carlos e
1: pronto,
4: a todos que estão na escuta do programa, e a Maria Danta lá na Lagoa do Milão. Bom dia, Tony.
1: Valeu, Áurea, minha amiga. É Dona Maria Dantas lá no Cid Caeiras. Isso mesmo. Tá valendo aí, né? Obrigado pela audiência. Dona Maria é ouvinte assíduo também do nosso programa. Vanessa, lá no São Joaquim. Essa galera boa que nos escuta sempre, né? Bom dia. Também Dona Laide, lá na Aba. Nossa amiga ouvinte de sempre, né? Sempre ouvindo a gente, sintonizando aqui o nosso programa, ouvindo as boas músicas e participando também, né? Muito obrigado pela audiência e pela companhia de sempre. Show de bola! Bom dia, bom dia! Tá aí, na sequência também vai ter uma dose dupla com Carlos Alexandre.
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5: Essa é toda especial para o grande amigo Pedro Neto, Jola e Pedro Teles.

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1: Eita! Vamos lá, né? Agora já são 8h34. Bom dia pra você, né? Você que tá aí neste sabadão, ouvindo aqui o nosso bregão. Muitíssimo obrigado pela sua grande e honrosa audiência de sempre, né? Pessoal bom que nos escuta, aonde quer que você esteja. Pode estar até na China, meu amigo. Mas escuta, né? Valeu. Muito obrigado pela audiência e pela sintonia. E vamos aqui rapidão, viu? Rapidez. Porque tem gente querendo falar com a gente, né? Bom dia, bom dia.
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1: Vamos lá, bom dia.
3: Olá, bom dia, meu amigo Tony Oliveira.
1: Bom dia, seu João de Deus.
3: Tô passando por aqui hoje, meu amigo, pra pedir a música com o Amado Batista, não faz sentido. Pra oferecer a minha esposa Leopoldina, a Rafaela e ao Lucier. A você, meu amigo, um ótimo comunicador.
1: A gente arranha, né?
3: Augustinho Filho, a Dona Francisca, a Damiana de Chico Mané Joaquim dos Purões, a Socorra, a mãe de Damiana, a mulher de Chico Joaquim, a Pedrão dos Picolé, a Chico de Abidia na Grande Natal, a Zezinho de Zé Pedro dos Purões, A Lúcia Lins, do Sol Severino, Alzeni, do Sol Severino, Alzileide, do Sítio Açude, oferecer a Dona Socorro da Lagoa Nova.
1: Pronto.
3: Oferecer ao seu Chico Barbosa, da cidade de Jaguari, para ele e os dois filhos dele e a esposa.
1: Certo.
3: Oferecer ao seu Zé Benum, de Águas Lindas do Goiás, a Geraldina. Oferecer a seu Chico Baiano do Melo.
1: Certo.
3: A seu Chico Xavier do Melo. A Chico Peba do Melo. A Bodoc. E oferecer a todos, né, meu amigo? Oferecer.
1: Pronto.
3: A Lulu da Lagoa Dentro. A ele e a Lúcia.
1: Ok.
3: Oferecer a dona. A seu Manel Bandeira da Lagoa dos Marinheiros.
1: Isso.
3: A Lindalva Lima da Lagoa dos Marinheiros.
1: Uhum.
3: E a Cida da Lagoa dos Marinheiros. Oferecer a todos, meu amigo. A Geraldina, um bom dia, fique com Deus.
1: Valeu, seu João de Deus, bom dia.
4: Olá, Tony Oliveira, bom dia. Aqui é Beta Paz de Cida.
1: Bom dia, Beta. Tiro,
4: amigo. Eu gostaria que você passasse qualquer uma de Sandro Lúcio.
1: Pronto.
4: Quero oferecer.
1: Já tá no ponto.
4: Você, sua esposa, para a Celinho, a esposa dele. E para todos que estão na escuta, principalmente para Ilane, Fabiana, para Fábio, para Yasmin, para Caio, para Davi, para mim, né? Para Rita.
1: Certo.
4: E para essa turma legal, né?
1: Pronto.
4: Principalmente também.

0: Para Marineide, para César. E para meus amigos, um abraço.
1: Valeu, Beta Vaz, nossa amiga ouvinte de muitos janeiros e carnavais. Aí até rimou, viu, Beta? Lá no Retiro, né? O pessoal do Retiro ouvindo a gente. Gilderlânia, também no Retiro. Meu amigo Chagas, Dona Zefinha Dantas, deixa-me ver aqui. Francisca, seu esposo Chiquinho também. O pessoal do Retiro que escuta a gente, né? Muito obrigado mesmo pela audiência de sempre. Show de bola, meu amigo. Brega pedido é brega tocado.

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1: É isso, vamos lá, brega popular até 11, meu amigo. Só as populares e as tops do mundo brega. Show de bola, né? Já são 8h45. Aí, né? Mandar aqui um alusão para nossa amiga Dona Maria Dantas, lá no Cid Caeiras, né? Também Dona Francisca Dias, lá na Chapada. É isso mesmo, ouvindo a gente, né? Pessoal da Chapada aí ouvindo o nosso programa. Muito obrigado pela audiência. Também mandar aqui um alusão para nossa amiga Gilza Lima. É, ouvindo a gente lá na Pedra do Caboclo, município de Doutor Severiano. Aí já curtiu uma dose dupla aqui com o Genival Santos. Tá querendo vir Crucificado do Amor com o Genival Santos. Vamos fazer uma dose dupla, né? Oferecendo a todos que estão na escuta, todos os familiares e amigos, para nós aqui da rádio, todos os ouvintes. E um ótimo final de semana para a senhora também, dona Gilsa Lima, lá da Pedra do Caboclo, município de Doutor Severiano. Show de bola, né? Ouvindo a gente. Nila, também lá em Doutor Severiano, né? Ouvindo a gente. O grande Marcos, Marcão também, né? Lá em Doutor Severiano, ouvindo a gente sempre, sempre. Eita!
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1: Vamos lá! Bom dia!
3: Bom dia, Tony Oliveira. E quem tá falando é marido. Se cair, quero que você toque uma música aí do Bregão para me curtir e oferecer a todos meus familiares, meus filhos, minha nora, meu genro, minha neta, meu esposo Francimar. Oferecer a minhas irmãs, a Lúcia, lá na Lagoa Nova, Liduína em São Miguel. A Zilma, Zefinha, a Possível, a Mário Danto, a Aura na Marechal Costa e Silva, a Aureni, oferecer a você também, a minha comunidade aqui do Cid Caeira, tudo de bom, tenha um bom dia. Estou ligada no seu programa direto.
1: Quando valeu,
3: minha amiga. Quando amanhece, a primeira coisa que eu faço é ligar o rádio.
1: Muito obrigado.
3: Sou tranco quando termina. Tudo de
1: aí
3: bom,
1: sim.
3: Tenha um bom dia, que Jesus abençoe nosso dia.
1: Valeu, Dona Maria.
4: Oi, Tony Oliveira, bom dia. Passando para te desejar um feliz e abençoado sábado, né, na paz do Senhor Jesus.
1: Bom dia, Dona Francisca.
4: E pedir a música de Paulo Sérgio, A Via da Vida. Então, eu quero oferecer para todos os ouvintes do programa. Hoje eu estou muito atarefada aqui com minhas lutas, meus afazeres. Aí eu não vou separar ninguém. É para todos vocês da Raida e todos que estiverem na escuta do programa. Valeu,
1: pronto.
4: Um abraço, um bom dia, fique com Deus.
1: Valeu, minha amiga. Bom dia, Dona Francisca Dias, né? Lá da Chapada, ouvindo a gente. Bom dia, bom dia. Tá aí, brega pedido é brega tocado.

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1: É isso aí, 9:01 na cidade, 9:01. Girleide, minha amiga, lá dos Torrões, né? Ouvindo a gente, muito obrigado aí. Mandando aqui o alôzão pra toda a galera do Mercadinho Barros. Nosso amigo Dedé Barros e companhia, né? Galera lá, trabalhando e ouvindo a gente. Tá pensando que é brincadeira? É, meu amigo. A galera lá escuta a gente pra valer, né? Principalmente nosso amigo Dedé. O homem é bom. O homem é espetacular. Tá ouvindo a gente sempre, né? Show de bola, meu amigo. Bom dia. E muito obrigado aí pela audiência. Tem mais gente querendo falar com a gente. Minha amiga Girleide. Bom dia.
2: Bom dia, meu amigo Tony. Passa aí pra mim a canção de Chico Oliveira, Namoro Arriscado.
1: Chico de Oliveira.
2: Pra todas as minhas amigas, pra minha família, minhas irmãs, minha amiga Lúcia Leite.
1: Dona Lúcia, gente boa demais.
2: Helena Costureira e a todos os ouvintes desse programa.
1: Valeu, minha amiga.
2: Um oi pra galera lá do Mercadinho, Barpa, Dedé, Pedro, Suera, toda a galera lá que tá escutando seu programa, viu?
1: Pronto.
3: Bom dia, Dona Oliveira.
1: Bom dia, Dona Socorro.
3: Hoje eu quero pedir Problema de Amor.
1: Problemas de Amor, com Lucinha Saraiva, né?
3: A Lucinha Lins.
1: Beleza.
3: Servidos São Sofirene,
1: quem mais?
3: Olha a família. Ofereço a minha irmã lá.
1: Hã?
3: Meu sobrinho. Aí volto.
1: Pronto. Valeu, Dona Socorro da Lagoa Nova. Obrigado aí pela participação, pela audiência e pela sintonia. Show de bola, né? É, Girleide, é Chico de Oliveira. Porque Chico Oliveira era o grande saudoso poeta aqui da cidade, né? Esse daqui é Chico de Oliveira, é outro. Vamos lá, cantando essa canção belíssima. Namoro Arriscado. Alvenaria. Mas é só o nome, né? Bom dia pra você.

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0: É isso aí, beleza. Vamos lá, né? Continuando aqui com o Bregão no Sabadão para você que tá ouvindo, está sintonizando a gente, né? Valeu demais. Já são 9:12, 9 horas e 12 minutos. Muito obrigado aí pela sua audiência, pela sua companhia. Mandar aqui um alôzão pra Graça, nossa amiga do alto, né? Ouvindo a gente. Também Zefinha, ouvindo a gente sempre, sempre, lá no Alto Santa Teresa. Tá valendo demais, né? Obrigadão pela audiência de sempre. Esse pessoal bom que escuta o nosso programa. Tem mais gente querendo falar com a gente, meu amigo. Aqui não para, não. O caqueado aqui é bem direitinho, viu? Tá pensando que é brincadeira? Vamos lá!
1: 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Detona aí, meu compadre!
0: Vamos lá!
2: Bom dia, Tony Oliveira. Passo pra minha.
0: Bom dia, dona Lúcia Lins.
2: Nos inspiradora. Ofereço a Alzenia a todos do São Severino.
0: Beleza.
2: Seu Manuel Bandeira. Lindalva Lima. Francisca Dias, seu Zé Gomes. Dona Socorro e Lourdes, Ausleide e Olene. Seu João Deus, dona Leopoldina. Francisco de Abidia. Seu Zezinho dos Porões, seu Francisco Daiano, seu Francisco Barbosa.
0: Certo.
2: Madre Antônia, Laí na Aba. Você, Celinha, Agostinho. E todos os ouvintes do seu maravilhoso programa. Final de semana, cheio.
0: Beleza.
2: De paz e saúde.
0: Valeu.
3: Bom dia, meu amigo Antônio Oliveira.
0: Bora, perdão.
3: Meu querido.
0: Homem é bom.
3: Você tá na rua hoje, minha joia.
0: Aí sim.
3: Eu vou dar uma buzinha a você. E hoje é brega, né?
0: É isso.
3: Joia. Hoje é brega, eu vou querer casar de sangue, viu? Queria eu, viu?
0: Pronto.
3: Queria eu abraçar o teu corpo e ficar quase louco de amor por você.
0: Como é a história?
3: Eu beijar teu beija-dente e ficar inocente, sem nem nada saber dizer. Pois é, minha joia, essa mulher é muito bonita, viu, minha joia? Quero oferecer os amigos do rádio, viu? A Anitta do Lucro Manoel Vieira, assistente Andresa, minha assistente, viu, minha joia? Meu grande amigo Célio Vaz, mora no meu coração de graça, viu? Sem pagar aluguel, minha joia.
0: Aí sim.
3: Agostinho de Oliveira e Pedro Bandeira, a seu João de Deus, a dona Leopoldina e Rafaela no Agreste, Miguelzinho e Fabiano, viu, minha joia? Chico Peba, quem tragou isso é Lagoa.
0: Beleza.
3: E seu Chico Baiano, viu? A dona Francisca e a Biru do Lucro Manoel Vieira. Minha joia, é uma satisfação falar com você.
0: Satisfação é nossa, meu amigo.
3: Aqui é peidão de muito janeiro e muito carnaval.
0: É verdade.
3: Fico Jesus, minha joia. Até segunda, meu querido.
0: Valeu, valeu. Muito obrigado aí, meu amigo Pedão dos Picolés, né? Nosso amigo aí participando sempre. Viu aí? Escutou aí, Dedé Barros? Homem do Mercadinho Barros aí. É, o homem é bom, viu? Pedão dos Picolés. A gente já tocou essa música do Casal Alexandre hoje, mas vamos abrir uma exceção e tocar de novo, né? Para o nosso amigo Pedão dos Picolés. O homem é bom. Tá pensando que é brincadeira? Por isso que eu digo, né? Que depois de nós, é nós de novo. E ainda sobra muito, viu? Vamos lá. Bom dia, bom dia. Eita!

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2: Eita, Brega gostoso. Detona aí, meu compadre.

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0: ouvindo a gente lá no Sítio Açude, né? Muito obrigado aí pela audiência de sempre. Pessoal bom que escuta a gente no Sítio Açude, né? Rejane também, né? Pessoal que nos escuta sempre, né? Obrigado aí pela audiência e pela companhia de sempre, né? Pessoal bom, ouvindo o Bregão no Sabadão. Show de bola, meu amigo. Vamos lá. Pra você que gosta do Bregão, tá aí. Helena, minha amiga, tá ouvindo a gente lá em Hereré, no Ceará. Show de bola. Vai já curtir uma da Roberta Miranda. Ela gosta, né, das músicas da Roberta Miranda. Meu amigo Gilson, lá nas Crioulas. Tá valendo aí, né? Obrigado mesmo. Minha amiga Antônia, lá do Sabino Leite, né? O pessoal bom que escuta a gente por lá. Sempre, sempre, né? Ouvindo aqui o Bregão no Sabadão. Essa galera boa. Meu amigo Eduardo, lá do São Pedro. É, meu amigo, tenha paciência que dá certo. Seu Chico Barbosa, lá em Jaguaribe, no Ceará. Também tá ouvindo a gente, né? Muito obrigado aí, seu Chico Barbosa. Pessoal aí, ouvindo a gente através do Rádios Net. Show de bola, meu irmão. É. Tá pensando que é brincadeira? Depois de nós, você já sabe. É nós de novo e ainda sobra muito. Sobra um pedaço bem grande. É, meu amigo, vamos lá, né? Mandar aqui um alôzão também pra Eliene, lá no Sítio Carapuça, município de Jaguaribe. Também tá ouvindo a gente. Muito obrigado aí pela sua audiência e pela sua companhia. E tem mais gente querendo falar com nós, né? Vamos lá. Aqui o Bregão não para, não.
1: Eita, brega gostoso! Detona aí, meu compadre!
0: Vamos lá.
2: Oi, Tony Oliveira. Bom dia, Tony. Bom dia.
0: Bom dia, seu Chico Barbosa.
2: Bom dia pra todos que estão ouvindo o Bregão de sábado. Tony, hoje eu quero ouvir com Marília Mendonça, Estrelinha. Quero oferecer essa música a todos que estiverem ouvindo o programa. E para meus dois filhos, o Felipe que está aqui comigo em Jaguaribe. A minha filha Ana Flávia lá em Natal. A mãe dela que está lá com ela passando uns dias. E para o seu Chico de Abdias também lá em Natal. Para o seu João de Deus, Dona Leopoldina e a Rafaela aí no Agreste de Cima. Para a Dona Lúcia Lins e a Alzeni aí no São Severino.
3: Eu lembro do dia que
2: seu Chico Baiano aí do Melo. Para a Dona Socorro e a Lourdes aí na Lagoa Nova. E para o meu amigo Agostinho Filho. E para você também, Tony. E tenha um ótimo final de semana, Tony.
0: Até valeu, meu amigo.
2: Feira, Tony. Estou aqui numa correria danada que vou já pro sítio, Tony.
0: Bom dia.
4: Bom dia, meu amigo Tony Oliveira. Aqui é o Antônio do Sabino Leite. Eu gostaria de pedir qualquer brega aí de Zé Orlando.
0: Zé Orlando.
4: Eu ofereço a minha mãe Expedita, meu pai Zé Guilherme, meu irmão Francisco, minha amiga Marielda, aqui no Sítio Purões. Ofereço a minha irmã Zé no Alto Santa Teresa, a minha irmã Tuca no Guardado, minha cunhada Nineide, minha nora Caliano, meu filho Bruno, a meu filho JP Pintura, minha nora Ivaneide, meus três netos, Zé Caíque, João Paulo e Ana Luísa. Ofereço a Célio Vaz. E ofereço a você também, amigo, que é um ótimo locutor.
0: Pronto.
4: Um bom sábado abençoado. Saúde e paz para nós todos.
0: Valeu, Antônia. Bom dia, minha amiga. Obrigadão aí pela participação, né? Show de bola. Até 11, o Caqueado é aqui. De Paulo e Paulinho e Marília Mendonça.

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1: É isso aí, 9h47. Aí, beleza, né? 9h47. Bom dia, bom dia. Muito obrigado aí pela audiência. Daí, você ouviu a dose dupla com José Orlando. Ei, você, psiu. É, e também larga esse homem. É dose dupla legal com o grande José Orlando, né? Cantor bregueiro aí, show de bola. Muito obrigado mesmo pela audiência, pela sintonia. Helena, minha amiga, eu já mandar uma da Roberta Miranda pra você. Vamos fazer uma dose dupla, já já, né? Pra nossa amiga Helena, a mulher da manteiga da terra. É, lá de Hereré, no Ceará. Vamos mandar a música da Diana pra nossa amiga Suzana Carvalho, lá em Coronel João Pessoa. Muito obrigado aí pela audiência e pela sintonia, né? Também vamos atender aqui Dona Expedita, lá dos Purões, querendo ouvir uma da Lucinha Saraiva, mandando para sua filha Antônia, para seu esposo, né? Para seu esposo, né? O pessoal ali dos Purões que escuta a gente. Muito obrigado aí pela audiência, Dona Expedita, Antônia Guilherme, seu Zé Guilherme, né? O pessoal que está lá, todos os filhos, netos, noras e genros. Valeu, Dona Expedita. Bom dia. E vamos fazer uma dose dupla com Roberta Miranda para nossa amiga Helena Lourdes Diógenes, lá em Hereré, no Ceará. Bom dia, bom dia.

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1: É isso aí, 10 horas e 2 minutos. 10 e 2. Isso aí, bom dia pra você. Aí o Bregão no Sabadão, você ouviu aí a dose dupla com Roberta Miranda. Isso mesmo, né? Pra você que escuta, né? Nosso Bregão. Deus e Neide, o pessoal que está ouvindo a gente, mandando aqui um alusão para Jaqueline e Carlinhos Eletricista, lá da JM Iluminação. Beleza, né? Ouvindo a gente na caixinha Alexa. Valeu, muito obrigado aí pela audiência e pela sintonia de sempre, né? Valeu, valeu, muito obrigado aí pela sua companhia, pela audiência de sempre, né? Pessoal que nos escuta aí. Dona Alaide, lá na aba, né? Ouvindo a gente também, sempre curtindo aqui a nossa programação. Show de bola. Meu amigo Eduardo, lá do São Pedro. Luiz Eduardo, lá da Boa Vista, em Hereré, no Ceará, né? Bom dia, bom dia. Vamos lá.
2: Eita, brega gostoso.
1: É isso aí, vamos lá, né? Para você que escuta, a você que está ouvindo e sintonizando aqui o nosso programa. Vamos atender aqui meu amigo Eduardo, né? Vamos mandar música aqui para Dona Laide, lá na aba. Também para Luiz Eduardo, lá na Boa Vista, em Hereré, no Ceará. Show de bola!
2: Eita, brega gostoso! Detona aí, meu compadre!
3: Opa, Tony, bom dia. Eu quero uma canção do Paulo, do Paulo Francisco Paulo. E essa lenda, tudo bom.
1: Aqui é Eduardo do São Beleza.
3: Paulo, quem que perdeu o chave?
1: Valeu! Lá. Grande Eduardo, lá do São Pedro, né? Tá aí, né? Obrigado. É, uma chave aqui foi encontrada, né? Um chaveiro aqui. Uma das chaves tem o nome DAF. Isso mesmo. E também uma outra chave aqui que é de travar caminhão, né? Isso mesmo. Foi encontrada aqui e deixaram aqui na rádio. Beleza? E muito obrigado aí pela audiência e pela cidadania. Quem tiver perdido ou alguém que souber, é só vir pegar aqui na rádio. Beleza? Minha amiga Silvana, lá no Bonito. Eita, nossa amiga, né? Vai ouvir Valdir Soriano. Eita, essa daí é daquelas, viu? Dói nos calcanhar, imagina nos cotovelos. Bom dia, bom dia. Na sequência tem Bartosão e Paulo de Iguatu. Eita, para o nosso amigo Eduardo, lá do São Pedro. Bom dia.

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0: É isso aí, de volta com você, né? Pra você, bregão, brega popular até 11, meu amigo. É, tá valendo demais, né? Muito obrigado pela audiência, pela sintonia. Nosso amigo, né? Nossos amigos ouvindo a gente aí, onde quer que você esteja, à distância, mais perto, mas está ouvindo a gente. É, curtindo o bregão no sabadão. Show de bola. Vamos lá, né? Tem mais gente querendo falar com a gente. Aqui o brega não para não, né? Mandar aqui um alusão para Jaqueline novamente, né? E Carlinhos Eletricista, não é isso? É. É. Lá na JM Iluminação. Show de bola, vamos lá, né? Bom dia, bom dia.
1: Bom dia, Antônio Oliveira. Sou Francisco, moro aqui em São Paulo. Sou nordestino daí. Gosto de ouvir aí os brega no sábado. Toca uma música aí pra nós.
0: Pronto.
1: Cristiano Neve, Carta no Quintal. Oferece aí, aí pra galera do Sítio Mero. Maravilhoso, viu? Bom ouvir vocês todo sábado. Sou seu fã.
0: Valeu, meu amigo.
1: Mandando um abraço pra minha mãe, Tereza. Tereza de Damião, do Sítio Mero. Gosta de ouvir um brega também.
0: Aí sim. Valeu, meu amigo.
2: Bom dia, meu amigo Tony Oliveira. Aqui é o Erlan da cidade do Erirê. Gostaria muito de curtir uma música aí com o Fernando Mendes, Pôr do Sol.
0: Pronto.
2: Para curtir e oferecer a meu amigo aí, Luiz Eduardo. E a todos que estão ouvindo aí a programação.
0: Pronto, meu amigo. Valeu. Muito obrigado aí pela audiência, né? Pela sintonia. Show de bola. Essa galera toda sempre ouvindo aqui o nosso programa Bregão no Sabadão. Eita, vamos começar com Cristiano Neves. Essa carta aí deu o que falar, né? Essa carta que jogaram no quintal do Cristiano Neves estava envenenada. Tá aí, né? Pra você, ouvindo aqui o nosso Bregão no Sabadão. Bom dia, bom dia.

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1: É isso aí, 10h31. Tá aí, bregão, né? Brega Popular, você ouviu aí Dose Dupla com Fernando Mendes. Música belíssima nessa última aí também. Show de bola. Eu e a Solidão. Eita! Deusineide, minha amiga, tá ouvindo a gente? Já mandou uma música boa. Tá valendo. Damiana lá dos Purões também, né? Ouvindo a gente. Muito obrigado aí pela audiência de sempre, né? O pessoal bom que escuta aqui o nosso programa. Show de bola! Tem mais gente querendo falar com a gente, né? Vamos lá, para você que acompanha o Bregão no Sabadão.
2: Eita, brega gostoso! Detona aí, meu compadre!
1: Vamos lá!
3: Como é que estão as coisas?
1: Bom dia, Francisco Glebson. Aí, lá da Serrinha dos Marinheiros, irmão do Gessiano.
3: Toca música pra mim, mas de Cristiano Neves.
1: Pronto.
3: Me ofereci aqui a galera da Serrinha dos Marinheiros. Toda a galera da Serrinha dos Marinheiros aqui, viu? E pra você, meu amigo, que é só pra curtir, viu? Porque...
1: Pronto, meu amigo.
3: Aqui é só pra curtir a música, viu? Do Cristiano Neves, qualquer um do Cristiano Neves, viu? Toca pra mim.
4: Bom dia, Tony Oliveira, aqui é Damiana do Sítio Porões. Gostaria de pedir a música de Carlito Gomes, Você Ainda Volta Pra Mim. Pra oferecer a meu esposo Antônio, meu filho Romário, minha mãe Socorro, minha tia Geraldina, meu primo João de Deus, lá no Sítio São Pedro, e toda a família dele e a todos que estão na escuta. Especialmente a você, que é um ótimo locutor, estou na escuta todos os dias.
1: Valeu, Damiana.
4: Um bom final de semana, que Jesus lhe abençoe e abençoe a nós todos.
1: Bom dia. Tchau, tchau. E obrigado. Valeu. Pessoal dos Purões, né? Que escuta a gente sempre, sempre.
4: Abençoe e abençoe a nós todos.
1: Bom dia.
4: Tchau,
1: e
4: tchau.
1: E obrigado. Valeu. Pessoal dos Purões, né?

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2: É isso aí, 10h50. Tá aí, minhas coisas, né? Essa daí do Odair José foi para ser o Estevo Ribeiro. Tá ouvindo a gente lá no Merejo. Muito obrigado aí pela audiência no finalzinho já, né? Agradecendo a você pela grande e honrosa audiência de sempre, a você que mandou mensagens, participou, né? Muito obrigado mesmo, valeu demais. No finalzinho vamos deixar as lutas tocando. A gente se encontra no próximo sábado com mais um Bregão no Sabadão. E na próxima terça no programa Difusor, o Povo no Rádio. Segunda feriado, né? A gente não vai estar por aqui. A gente agradece a todos que participaram, mandaram mensagens de áudio e de texto. Valeu demais, né? Muito obrigado. Vou deixar as lutas tocando, agradecendo pela sua grande e honrosa audiência. Não desligue seu rádio nem mude de estação. Continue aqui na melhor programação. Bom dia!

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Boa tarde, boa tarde. A paz do Senhor Jesus. Hoje, 5 de setembro de 2026. Mais um programa, já é a última hora, para a glória do Senhor. Convido você a estar conosco na sintonia, na audiência, glorificando, engrandecendo o nome do nosso Deus junto conosco. Você que está em casa, que tem a sua Bíblia, traga para perto de você. Daqui a pouquinho o Senhor falará conosco através da sua palavra. Você que está chegando agora, que está sintonizando a rádio pela primeira vez no programa Já é a Última Hora, seja muito bem-vindo, fique conosco, glorificando e engrandecendo o nome do Senhor. Louvado seja Deus. Vamos orar agradecendo ao Senhor por mais um dia, mais uma oportunidade de estarmos aqui e pedindo que Ele faça segundo o querer e a vontade dEle através deste programa. Senhor, nosso Deus, nosso Pai, te louvamos, te agradecemos por mais um dia, Senhor, por mais uma oportunidade de estarmos diante da Tua presença, te adorando, glorificando, bendizendo o Teu santo nome. Pai querido, chamamos a Ti, meu Deus, a Tua presença, Pai, para este ambiente, meu Deus, em cada lar, em cada lugar, Pai, onde esse som está chegando. Pai Santo, entra, meu Deus, com a Tua providência, faça, Pai, segundo o Teu querer e a Tua vontade, sinta liberdade, Pai, de operar em nosso meio. Recebe, meu Deus, o nosso louvor e a nossa adoração, como incenso suave às Tuas narinas, para a glória do Teu nome. Amém. E glória a Deus. Aleluia. Louvado seja o nome do Senhor. Vamos louvar ao Senhor com os nossos três hinos congregacionais. Daqui a pouquinho nós voltamos e você vai sintonizando, vai glorificando, vai adorando, vai engrandecendo o nome do Senhor, porque Ele já se faz presente neste lugar.

Louvado seja o nome do Senhor, aleluia. Quero aqui já mandar um abraço para o nosso pastor Bruno, aí nossa irmã Sara, o nosso irmão presbítero Elias, na sintonia, na audiência do nosso programa, a todos os missionários, missionárias do campo eclesiástico de São Miguel, aos dirigentes de congregação, a toda a igreja, a Assembleia de Deus da cidade de São Miguel. E a você, ouvinte, que sintoniza todos os sábados junto conosco, meu muito obrigada, que o Senhor abençoe grandemente a sua vida. Vamos continuar louvando e adorando ao nome do Senhor com dois louvores. Daqui a pouquinho voltamos com os aniversariantes da palavra, com os aniversariantes da semana e já com a palavra do Senhor. Louvado seja Deus. Você que tem a sua Bíblia, abra no livro de Mateus, capítulo 7. O Senhor falará grandemente conosco através dessa palavra. Continue adorando, glorificando o nome do Senhor, porque ele já está neste lugar.

Glória a Deus, ninguém é como Ele, somente Ele é Deus, somente Ele é o começo e o fim. Glória a Deus, aleluia. Completando o dia 30 de agosto, nossa irmã Francisca Noeli Sampaio Câmara. Dia 1º de setembro foi o dia do nosso irmão David Samuel Alves de Andrade. Dia 3 foi o dia dos nossos irmãos Francisco Messias Alves, Francisco Fernando de Carvalho. Ontem, dia 4 de setembro, foi o dia da nossa irmã Eliana Batalha de Oliveira Nascimento. A todos esses aniversariantes e a você, ouvinte, que sintoniza, que glorifica o nome do Senhor junto conosco, que aniversariou essa semana, parabéns, que o Senhor abençoe grandemente, que as promessas do Senhor se cumpram em sua vida, em sua casa, em sua família. Glória seja dada ao nome do Senhor. Livro de Mateus, capítulo 7, versículo 13. Diz assim a palavra do Senhor. Aleluia. Entrai pela porta estreita, porque larga é a porta e espaçoso o caminho que conduz à perdição. E muitos são os que entram por ela. E porque estreita é a porta e apertado o caminho que leva à vida, e poucos há quem encontre. Glória seja dada ao nome do Senhor, aleluia. Meus irmãos, nesta tarde, o Senhor vem nos mostrar que só existe dois caminhos, só existe duas portas, o caminho largo, o caminho, aleluia, que leva à perdição, o caminho do pecado, o caminho do oba-oba, o caminho onde pode fazer tudo o que der vontade, a vida é uma só, aleluia. Aproveite, brinque, usufrua, aleluia, se está feliz, está bom. E o caminho estreito, que é o caminho que leva à vida eterna. Esse caminho é apertado, esse caminho tem batalhas, esse caminho, aleluia, tem espinhos, mas neste caminho, o Senhor garante que nós não passaremos sozinhos. Porque Ele está conosco. A porta estreita é a porta que leva à salvação. É a porta que leva ao Senhor. É o caminho, aleluia, que nos dá a vida eterna. É o caminho que Jesus veio para abrir para cada um de nós. Largo é o caminho da perdição. É o caminho do pecado, é o caminho, aleluia, que leva o homem à condenação eterna. A palavra do Senhor diz que não há outro caminho a não ser o céu e o inferno. Glória seja dada ao nome do Senhor, aleluia. E nesta tarde o Senhor vem apresentar para nós esses dois caminhos. O caminho largo, o caminho em que, aleluia, permite que você peque, permite que você brinque, permite que você viva a vida do jeito que você quer. E o caminho estreito, que é o caminho que você vive na presença, vive em comunhão com o Senhor, vive em obediência, vive em santidade, mas que há uma recompensa, aleluia, para aqueles que trilham este caminho, aleluia, e chega no céu. É a vida eterna, é a salvação, é a morada eterna junto com Cristo Jesus. Aleluia! Esse caminho, essa porta estreita, Jesus nos deu acesso quando morreu na cruz por nós. Quando Jesus morreu na cruz por nós, essa porta foi aberta, esse acesso foi liberado, esse caminho, aleluia, foi aberto para que nós possamos passar por ele. Jesus é essa porta, Jesus é este caminho. Quando nós nos arrependemos dos nossos pecados e confessamos a Cristo Jesus como nosso único e suficiente Salvador, Jesus nos mostra o caminho estreito, Jesus nos mostra, aleluia,
o caminho da obediência, da santidade, para termos acesso ao Pai, à salvação e ao reino celestial. Aleluia! Por isso que a palavra diz, e poucos há quem o encontre, porque muitos não querem saber de Jesus, porque muitos querem viver a vida do oba-oba, a vida do tudo posso, a vida do quem manda em mim sou eu, a vida do que eu faço o que eu quiser, e não querem viver debaixo, aleluia, da obediência do Senhor. Não querem viver debaixo da vontade, do querer e das promessas do Senhor. Andar pelo caminho estreito não é fácil, porque ele é estreito e apertado, a palavra do Senhor nos diz. Mas nós temos a garantia de que o Senhor está conosco. O Senhor nos protege. O Senhor nos guia, o Senhor vai à nossa frente, abrindo caminho para nós passarmos. É este caminho, meus irmãos, que nós devemos buscar todos os dias. O caminho da santidade, o caminho estreito que leva à salvação e ao reino celestial. Não existe terceira via. E sempre que eu estou pregando, aleluia, eu gosto de dizer isso. Se você acha que está com um pé no mundo e um pé na igreja, você está totalmente equivocado, você está no caminho da perdição, porque não tem terceira porta. Uma hora você vai dar de cara com a parede, aleluia, e pode ser que você caia para o lado da perdição. Porque é difícil quem está com um pé na igreja e um pé no mundo cair para o lado da salvação se ela não andar em santidade e em obediência totalmente. Se você está com um pé na igreja e um pé no mundo, é porque o mundo ainda lhe atrai, o mundo ainda lhe aprisiona, o pecado ainda é atrativo para você. Aleluia! E você não aprendeu a viver em obediência e na vontade do Senhor. Portanto, lá na frente, quando bater a cara na parede, você vai pender para o caminho da perdição. Não existe terceira via. Não existe terceira porta. Não existe terceira opção. Ou você anda no caminho da salvação, da santidade, ou você anda no caminho da perdição, da condenação eterna do inferno. É você que diz isso, irmã? Não, não sou eu. Não tenho poder para isso. É o Senhor quem diz isso através da sua palavra. A palavra que é viva e eficaz, é verdadeira, é mais afiada do que espada de dois gumes, que penetra na divisão das células e medulas. Aleluia, glória a Deus. É esta palavra verdadeira que diz que existem dois caminhos: o caminho da perdição que leva ao inferno, e o caminho estreito, aleluia, que leva à salvação e aos céus, o reino celestial. Hoje, o Senhor nos apresenta esses dois caminhos. É hora de parar, analisar e ver em qual caminho estamos andando. Qual é o caminho que estamos trilhando? É o caminho que fazemos o que queremos? É o caminho que andamos como achamos que é certo? É o caminho do oba-oba que tudo posso e tudo faço? Ou é o caminho onde eu renuncio às minhas vontades, o meu querer, o meu desejo carnal, para viver a vontade, as promessas e o desejo do Senhor, me santificando para o Senhor, obedecendo ao Senhor, mas com a garantia da salvação e da vida eterna?
É hora de refletirmos. É hora, aleluia, de pensarmos e de nos corrigirmos. Porque ainda dá tempo. Ainda dá tempo de se arrepender e entrar pela porta estreita. Ainda há tempo de abandonar o pecado e o engano e andar pelo caminho e pela porta estreita. Ainda dá tempo, porque a igreja ainda está na terra. Nós ainda estamos na terra falando de Jesus. Nós ainda estamos na terra falando sobre a salvação. Nós ainda estamos na terra pregando sobre o caminho estreito que leva ao reino celestial. Mas a vinda de Jesus está perto. Jesus está às portas para arrebatar a sua igreja. E não mais haverá chance para se arrepender, para tentar entrar no caminho estreito. Porque quando Cristo voltar, subirá com ele aqueles que trilham o caminho estreito. Subirá com ele aqueles que andam em obediência e em santidade para com ele. Subirá com ele aqueles que renunciam oba-oba às suas vontades, os seus quereres, para obedecer e viver a vontade do Senhor. Iri cantará bachuri andaraia. Aleluia! Ainda dá tempo de você, meu irmão, minha irmã, se arrepender dos seus pecados. Reconhecer Cristo como seu único e salvador. Aleluia! E entrar pela porta que é Jesus. Entrar pelo caminho estreito que leva à salvação e ao reino celestial. Nesta tarde, ainda há tempo para você. Ainda existe tempo, aleluia, de andar pelo caminho e pela porta estreita. Portanto, não perca mais tempo, meu irmão. Jesus está às portas. Deseje, aleluia, viver a eternidade com Cristo. Deseje viver a salvação com Cristo Jesus. Aleluia. Ainda existe tempo para você. Só existe dois caminhos. Deseje estar no caminho estreito. Louvado seja o nome do Senhor. Vamos louvar ao Senhor com mais um louvor. Daqui a pouquinho nós voltamos com a oração e os agradecimentos finais.

0: Conta.
1: Glória a Deus, aleluia. Quero aqui já agradecer a você pelo carinho, pela audiência, pela sintonia aqui no nosso programa. Já é a última hora, para a glória do Senhor. Obrigada pelo carinho e a sintonia de todos os sábados. No próximo sábado estaremos aqui, se assim o Senhor nos permitir, adorando e glorificando o nome do Senhor mais uma vez. Vamos orar agradecendo ao Senhor por tudo que Ele falou e por tudo que Ele fez nesta tarde. Senhor, nosso Deus, nosso Pai, te agradecemos pela Tua palavra. Te agradecemos, meu Deus, por estar conosco, Pai, nos conduzindo, Senhor, nos mostrando, Pai, a verdade, Senhor, a verdade que liberta, a verdade que transforma, a verdade que salva, meu Deus. Pai querido, te agradecemos por tudo que o Senhor falou nesta tarde. Ajuda-nos, Senhor, a estarmos sempre no caminho estreito, a estarmos sempre, Pai, em obediência e em santidade a Ti, meu Deus. Pai querido, nos sustenta com a destra das Tuas mãos, nos fortalece, Pai Santo, firma, Senhor, os nossos pés na Tua presença, no Teu caminho. Pai querido, repreende toda obra contrária, toda investida maligna, Senhor. Abençoa, meu Deus, este final de semana, esta semana que vai se iniciar, Pai querido, que seja uma semana cheia da Tua presença, da Tua provisão, Pai. Senhor, assim nós oramos e já Te agradecemos. Em nome de Jesus, amém e glória a Deus. Aleluia. Obrigada pelo carinho, pela audiência, pela sintonia. Uma ótima tarde, um ótimo final de semana. Até o próximo sábado com mais um programa. Já é a última hora, para a glória do Senhor. A todos uma ótima tarde, um ótimo final de semana. A paz do Senhor.

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0: Muito obrigado, senhoras e senhores.
1: 13 horas e 30 minutos.

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1: Não tem jeito, meu compadre. Vambora. Ela vacilou comigo, nós estamos aí, né? Tudo certo.

0: Mari Fernanda.
1: Luana Prado.
2: Que delícia estar com você.
1: Que pancada de mulher, né, RJ?
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4: Essa música, a gente sempre teve vontade de gravar uma música linda, maravilhosa, que a gente cantava antigamente nos bares, quando a gente começou a cantar. O pessoal gostava muito. Resolvemos gravar agora nesse disco ao vivo. Espero que vocês gostem. Okay?

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6: 14 horas e 15 minutos.
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0: 14:30.
1: Oi, me responde. Você tá aí? O que que tá acontecendo?

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0: 15 horas e 15 minutos.
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0: 16:15.
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0: 16:45.
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Convido na ficha nesse momento agora o vaqueiro Sanfoneira Nilce Júnior. A dupla representa a princesinha do oeste, a cidade de Pau dos Céus, do meu Rio Grande do Norte. A dupla já autorizou, tá valendo. Já vai na ponta do protetor, já laça, aperta com a ferro nó. Aí joga a potência no braço direito. Pois desequilibra, olha cá. Valeu!

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1: Você me chamou, Corrinha.
2: Você, chamei.

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0: chegou vó maior.
1: 17 horas e 30 minutos.
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